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1: São 7 horas.
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3: Ah, e Paulito e Yuri da Cunha.

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1: São 8 horas.
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4: São 9 horas.
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1: O Tribunal de Viana do Castelo condenou esta sexta-feira a penas efetivas de prisão 5 arguidos da rede criminosa que assaltava ourivesarias no Alto Minho, aplicando pena suspensa aos restantes 4 acusados. O coletivo de juízas que julgou o caso desde janeiro disse esta sexta-feira, durante a leitura do acórdão, que as penas efetivas variam entre os 2 anos e 9 meses e os 3 anos e 11 meses de prisão pelos crimes de associação criminosa, roubo na forma tentada, incoautoria, posse de armas proibidas e falsificação de documentos, matrículas dos automóveis que utilizavam. Aos restantes 4 arguidos, entre eles uma mulher, o Tribunal aplicou penas entre 2 anos e 3 meses a 3 anos e 5 meses, suspensas entre os 3 e os 4 anos. A suspensão das penas fica a dever-se ao facto de o Tribunal não ter dado como provado que estes 4 arguidos entraram na ourivesaria assaltada em Valença. Estes 4 arguidos, que foram libertados esta sexta-feira, terão de pagar ao Estado entre 5 mil e 10 mil euros, no prazo de 1 ano. Os 5 arguidos vão aguardar o acórdão transitar em julgado em prisão preventiva por risco de fuga. No final da sessão, 2 dos advogados que representam os 9 arguidos disseram ser provável que o Ministério Público venha a recorrer da sentença por considerar que as penas aplicadas são baixas. Em declarações aos jornalistas, o advogado Carlos Melo Alves explicou que todos os arguidos foram condenados por roubo, todos foram condenados por arma, todos foram condenados por matrícula falsa e nem todos foram condenados por associação criminosa. O advogado João Meireles referiu que a generalidade das penas justificam tratar-se de situação excessiva, tendo sido montado algum excesso relativamente aos crimes praticados. Segundo João Meireles, o Ministério Público tem independência naquilo que é o âmbito interno e externo do exercício da magistratura. O Ministério Público imputou aos arguidos a prática em coautoria de um crime de associação criminosa, 2 crimes de furto, 1 crime de furto qualificado na forma tentada, 1 crime de roubo qualificado na forma tentada, 2 crimes de falsificação ou contrafação de documento agravado e 1 crime de detenção de arma proibida. O território do Agrupamento Europeu de Cooperação Territorial, AECT do Rio Minho, consolidou-se como plataforma de cooperação europeia internacional ao acolher entre 29 de junho e 2 de julho uma missão que reuniu territórios europeus e latino-americanos em torno de desafios comuns do setor agroalimentar. Coorganizada pelo AECT Rio Minho, a missão internacional da Community of Practice Agri-Food decorreu no âmbito do programa International Urban and Regional Cooperation, financiado pela União Europeia, que promove a cooperação entre cidades e regiões de diferentes continentes. A missão reuniu delegações institucionais, técnicas, académicas e empresariais do Rio Minho, Mendoza, Bozen, South Tyrol, Amazonas, Loreto e Tacna, num encontro entre territórios da Europa e da América Latina com realidades diversas, mas que partilham desafios ligados à inovação agroalimentar, à competitividade, à sustentabilidade e à internacionalização. Ao longo de 5 dias, o programa combinou sessões de trabalho e visitas técnicas a concelhos de ambos os lados do Rio, organizadas em torno de 3 eixos: inovação e transição digital no setor agroalimentar, comercialização, internacionalização e cadeias de valor e valorização territorial através do vinho, da gastronomia e dos produtos locais. As sessões permitiram debater temas como a transferência de conhecimento, a digitalização, a inteligência artificial, os modelos de inovação, a economia circular e a cooperação multinível na resposta aos desafios dos territórios de fronteira. A diversidade das regiões participantes, desde territórios transfronteiriços europeus até regiões andinas, amazónicas e alpinas, constituiu um dos principais valores acrescentados do encontro, permitindo comparar soluções e identificar desafios comuns. A missão articulou-se ainda com o projeto Rede Gov Minho, cofinanciado pelo programa Interreg VI à Espanha-Portugal, POCTEP, reforçando a importância das redes de cooperação e da governação multinível.
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3: São 10 horas.
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5: São 11 horas.
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7: O Tribunal de Viana do Castelo condenou esta sexta-feira a penas efetivas de prisão 5 arguídos da rede criminosa que assaltava ourivesarias no Alto Minho, aplicando pena suspensa aos restantes 4 acusados. O coletivo de juízas que julgou o caso desde janeiro disse esta sexta-feira, durante a leitura do acórdão, que as penas efetivas variam entre os 2 anos e 9 meses e os 3 anos e 11 meses de prisão pelos crimes de associação criminosa, roubo na forma tentada, incoautoria, posse de armas proibidas e falsificação de documentos, matrículas dos automóveis que utilizavam. Aos restantes 4 arguídos, entre deles uma mulher, o tribunal aplicou penas entre 2 anos e 3 meses a 3 anos e 5 meses, suspensas entre os 3 e os 4 anos. A suspensão das penas fica a dever-se ao facto de o tribunal não ter dado como provado que estes 4 arguídos entraram na ourivesaria assaltada em Valença. Estes 4 arguídos, que foram libertados esta sexta-feira, terão de pagar ao Estado entre 5 mil e 10 mil euros no prazo de um ano. Os 5 arguídos vão aguardar o acórdão transitar em julgado em prisão preventiva por risco de fuga. No final da sessão, 2 dos advogados que representam os 9 arguídos disseram ser provado que o Ministério Público venha a recorrer da sentença por considerar que as penas aplicadas são baixas. Em declarações aos jornalistas, o advogado Carlos Melo Alves explicou que todos os arguídos foram condenados por roubo, todos foram condenados por arma, todos foram condenados por matrícula falsa e nem todos foram condenados por associação criminosa. O advogado João Meireles referiu que a generalidade das penas justificam tratar-se de situação excessiva, tendo sido montado algum excesso relativamente aos crimes praticados. Segundo João Meireles, o Ministério Público tem independência naquilo que é o âmbito interno e externo do exercício da magistratura. O Ministério Público imputou aos arguídos a prática em coautoria de um crime de associação criminosa, dois crimes de furto, um crime de furto qualificado na forma tentada, um crime de roubo qualificado na forma tentada, dois crimes de falsificação ou contrafação de documento agravado e um crime de detenção de arma proibida. O território do Agrupamento Europeu de Cooperação Territorial, AECT do Rio Minho, consolidou-se como plataforma de cooperação europeia internacional ao acolher entre 29 de junho e 2 de julho uma missão que reuniu territórios europeus e latino-americanos em torno de desafios comuns do setor agroalimentar. Coorganizada pelo AECT Rio Minho, a missão internacional da Community of Practice Agri-Food decorreu no âmbito do programa International Urban and Regional Cooperation, financiado pela União Europeia, que promove a cooperação entre cidades e regiões de diferentes continentes. A missão reuniu delegações institucionais, técnicas, académicas e empresariais do Rio Minho, Mendoza, Bozen, South Tyrol, Amazonas, Loreto e Tacna, num encontro entre territórios da Europa e da América Latina com realidades diversas, mas que partilham desafios ligados à inovação agroalimentar, à competitividade, à sustentabilidade e à internacionalização. Ao longo de 5 dias, o programa combinou sessões de trabalho e visitas técnicas a concelhos de ambos os lados do Rio, organizadas em torno de 3 eixos: inovação e transição digital no setor agroalimentar, comercialização, internacionalização e cadeias de valor e valorização territorial através do vinho, da gastronomia e dos produtos locais. As sessões permitiram debater temas como a transferência de conhecimento, a digitalização, a inteligência artificial, os modelos de inovação, a economia circular e a cooperação multinível na resposta aos desafios dos territórios de fronteira. A diversidade das regiões participantes, desde territórios transfronteiriços europeus até regiões andinas, amazónicas e alpinas, constituiu um dos principais valores acrescentados do encontro, permitindo comparar soluções e identificar desafios comuns. A missão articulou-se ainda com o projeto Rede Gov Minho, cofinanciado pelo programa Interreg VI à Espanha-Portugal, POCTEP, reforçando a importância das redes de cooperação e da governação multinível.
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2: É meio-dia.
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0: 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São 2 horas.
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10: São 3 horas.
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1: São 4 horas.
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0: São 5 horas.
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0: São 6 horas.
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3: A Câmara de Melgaço abriu esta segunda-feira um concurso público para adjudicar por pelo menos 365 mil euros o Serviço Público de Transporte Regular de Passageiros no Conselho. O anúncio publicado no Diário da República fixa em 36 meses o prazo de execução do contrato e em um o número máximo de renovações. O serviço a prestar em Melgaço, Distrito de Viana do Castelo, terá um regime transitório de acordo com a publicação em Diário da República. Contactado pela Lusa, o presidente da autarquia, Albano Domingues, explicou estar em causa a prorrogação do serviço de transporte no âmbito municipal que Melgaço não tinha transferido para a comunidade intermunicipal do Alto Minho. O autarca disse que o objetivo é que a prorrogação se mantenha apenas até que entrem em funcionamento as linhas no âmbito do concurso lançado recentemente pela CIM para os 10 concelhos do distrito. A CIM Alto Minho lançou a 30 de abril um terceiro concurso público para concessionar o Serviço Público de Transporte de Passageiros por 5 anos e 30,9 milhões de euros. Um primeiro procedimento para a concessão do Serviço Público de Transporte Rodoviário de Passageiros, na CIM, foi lançado e anulado em 2023 e um segundo concurso para a concessão por 21,6 milhões de euros foi anulado em 2024. A 29 de agosto deste ano, a CIM do Alto Minho revelou ter cancelado o concurso do Serviço Público de Transportes porque a empresa vencedora, a Next Continental Holdings, conhecida como Alsa, não apresentou documentos de habilitação e prestação da caução. Antes disso, as empresas concorrentes que perderam, Transdev Norte SA e Transcunha Transportes Rodoviários de Viana Limitada, que integra o grupo AVIC, contestaram o processo em tribunal. O primeiro concurso terminou sem adjudicação porque, de acordo com informações dadas pela CIM em setembro de 2023, o relatório final do júri considerou não estarem reunidas as condições para a adjudicação. Em junho de 2023, o grupo AVIC de Viana do Castelo tinha exigido a reposição da legalidade no concurso público internacional para a atribuição da nova concessão de transporte público nos 10 concelhos do Alto Minho. Nesse primeiro procedimento estava prevista uma oferta ao nível da rede com 2.641.613 km anuais para um contrato de 3 anos com a opção de extensão por mais um. A CIM Alto Minho integra os concelhos de Arcos Valdevez, Caminha, Melgaço, Monção, Paredes de Coura, Ponta Barca, Ponte Lima, Valença, Viana do Castelo e Vila Nova de Cerveira. Os participantes do projeto Séniores Mais Ativos assinalaram o encerramento do ano desportivo com um dia de convívio na Porta do Mesio, onde participaram em diversas atividades ao ar livre e fizeram um piquenique. A iniciativa foi integrada na programação do Mês Violeta e apoiada pelo CLDS 5G. Ao longo do dia, os participantes desfrutaram de momentos de exercício físico, contacto com a natureza, convívio e partilha, reforçando os objetivos da promoção do envelhecimento ativo e saudável. O presidente da Câmara Municipal de Arcos de Valdevez, Olegário Gonçalves, a vereadora da Ação Social, Marlene Barros, estiveram presentes na iniciativa, destacando a importância de projetos que promovem a atividade física, a socialização e a melhoria da qualidade de vida da população sénior. De lembrar que o projeto Séniores Mais Ativos integra cerca de 160 séniores, distribuídos por 10 grupos, correspondentes a 10 freguesias do concelho. O projeto CLDS 5G resulta de uma candidatura apresentada pelo município de Arcos Valdevez no âmbito do Aviso Pessoas 2024-12, Contratos Locais de Desenvolvimento Social, do Programa Pessoas 2030, inserido na Estratégia Portugal 2030, sendo financiado por fundos estruturais em conformidade com a legislação nacional e europeia aplicável, designadamente pelo Fundo Social Europeu Mais. A Câmara de Valença abriu esta segunda-feira um concurso público para a requalificação da rua de acesso ao Centro de Saúde por pelo menos 200 mil euros. O anúncio publicado no Diário da República fixa em 30 dias o prazo de execução do contrato. A reabilitação e ampliação do Centro de Saúde de Valença por mais de 2,8 milhões de euros arrancou em junho de 2025, com um prazo de execução estimado de um ano. A intervenção previa a reabilitação do edifício existente, inaugurado em 1991, e a construção de um novo com 2 pisos.
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1: 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Não é como uma brisa numa duna na planície. Encontras num olhar de uma criança ou num toque de um idoso. Nas estrelas do céu que cantam o ruivo veloso. No tempo que é chuvoso ou em outras estações. 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Tens tudo para senti-lo antes de chegares ao outro lado. Não abandones a tua essência. 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
3: São 7 horas.
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6: São 8 horas.
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1: A Câmara de Melgaço abriu esta segunda-feira um concurso público para adjudicar por pelo menos 365 mil euros o Serviço Público de Transporte Regular de Passageiros no concelho. O anúncio publicado no Diário da República fixa em 36 meses o prazo de execução do contrato e em um o número máximo de renovações. O serviço a prestar em Melgaço, Distrito de Viana do Castelo, terá um regime transitório de acordo com a publicação em Diário da República. Contactado pela Lusa, o presidente da autarquia, Albano Domingues, explicou estar em causa a prorrogação do serviço de transporte no âmbito municipal que Melgaço não tinha transferido para a comunidade intermunicipal do Alto Minho. O autarca disse que o objetivo é que a prorrogação se mantenha apenas até que entrem em funcionamento as linhas no âmbito do concurso lançado recentemente pela CIM para os 10 concelhos do distrito. A CIM Alto Minho lançou a 30 de abril um terceiro concurso público para concessionar o Serviço Público de Transporte de Passageiros por 5 anos e 30,9 milhões de euros. Um primeiro procedimento para a concessão do Serviço Público de Transporte Rodoviário de Passageiros na CIM foi lançado e anulado em 2023 e um segundo concurso para a concessão por 21,6 milhões de euros foi anulada em 2024. A 29 de agosto deste ano, a CIM do Alto Minho revelou ter cancelado o concurso do Serviço Público de Transportes porque a empresa vencedora, a Next Continental Holdings, conhecida como Alsa, não apresentou documentos de habilitação e prestação da caução. Antes disso, as empresas concorrentes que perderam, Transdev Norte SA e Transcunha Transportes Rodoviários de Viana Limitada, que integra o grupo AVIC, contestaram o processo processo em tribunal. O primeiro concurso terminou sem adjudicação porque, de acordo com informações dadas pela CIMA em setembro de 2023, o relatório final do júri considerou não estarem reunidas as condições para a adjudicação. Em junho de 2023, o grupo AVIC de Viana do Castelo tinha exigido a reposição da legalidade no concurso público internacional para a atribuição da nova concessão de transporte público nos 10 concelhos do Alto Minho. Nesse primeiro procedimento estava prevista uma oferta ao nível da rede com 2.641.613 km anuais para um contrato de 3 anos com a opção de extensão por mais um. Acima, Alto Minho integra os concelhos de Arcos Valdevez, Caminha, Melgaço, Monção, Paredes de Coura, Ponte da Barca, Ponte de Lima, Valença, Viana do Castelo e Vila Nova de Cerveira. Os participantes do projeto Séniores Mais Ativos assinalaram o encerramento do ano desportivo com um dia de convívio na Porta do Mesio, onde participaram em diversas atividades ao ar livre e fizeram um piquenique. A iniciativa foi integrada na programação do Mês Violeta e apoiada pelo CLDS 5G. Ao longo do dia, os participantes desfrutaram de momentos de exercício físico, contacto com a natureza, convívio e partilha, reforçando os objetivos da promoção do envelhecimento ativo e saudável. O presidente da Câmara Municipal de Arcos de Valdevez, Olegário Gonçalves, a vereadora da Ação Social, Marlene Barros, estiveram presentes na iniciativa, destacando a importância de projetos que promovem a atividade física, a socialização e a melhoria da qualidade de vida da população sénior. De lembrar que o projeto Séniores Mais Ativos integra cerca de 160 séniores, distribuídos por 10 grupos, correspondentes a 10 freguesias do concelho. O projeto CLDS 5G resulta de uma candidatura apresentada pelo município de Arcos Valdevez no âmbito do Aviso Pessoas 2024-12, Contratos Locais de Desenvolvimento Social, do programa Pessoas 2030, inserido na Estratégia Portugal 2030, sendo financiado por fundos estruturais em conformidade com a legislação nacional e europeia aplicável, designadamente pelo Fundo Social Europeu Mais. A Câmara de Valença abriu esta segunda-feira um concurso público para a requalificação da rua de acesso ao Centro de Saúde por pelo menos 200 mil euros. O anúncio publicado no Diário da República fixa em 30 dias o prazo de execução do contrato. A reabilitação e ampliação do Centro de Saúde de Valença por mais de 2,8 milhões de euros arrancam em junho de 2025, com um prazo de execução estimado de um ano. A intervenção previa a reabilitação do edifício existente, inaugurado em 1991, e a construção de um novo com 2 pisos.
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0: São 10 horas.
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0: São 11 horas.
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